Ámame anarquista, frenéticamente, mientras desanudo e ceibo o pano que che enreda a cabeleira, e libero teu peito xa sen freno, xa sen senso, sempre cara fronteira, roxa e negra e violeta. Ámame cara esquerda, cara a cara, cara a noite, cara a ti, sempre cara a ti mesma. Ámame anarquista, mesmo contra ti mesma. Acabades de escoitar o poema titulado Ámame anarquista, de Claudio Rodríguez Fer, extraído do seu poemario Tigres de Tenrura, publicado no ano 1981.

São as três da madrugada, eu estou na minha sala, sentado no sofá, escrevendo estas palavras. Falam de mim, mas somente coisas ruins. O fazem porque não tem nada de bom que fala sobre si. São covardes, não é viagem minha. Sei que cê me odeia, então não põe esta carinha. Não finja ser o que você não é. Cada vez que você vê uma mulher fica com cara de mané, né? Você sabe bem disso. Meu disco no seu rádio, seu ouvido tá de Chico. Tá sensível do nospício, uso brinco, mas não brinco quando digo, muito menos quando recito este manuscrito escrito a gritos. Gritos de socorro, gritos de auxílio, gritos de um indivíduo que não tem amigos, porque não se comportam como amigos. São falsos, mentirosos, são cretinos.

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Não para ajudar como faria um amigo de verdade. 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

César. O que recita este poema, o que olha no seu olho, o que fala na sua cara, tudo o que ele pensa. O que cumpre suas promessas, o que não suporta as pessoas insinceras, o que lembra de tudo, não só do que lhe interessa. O que quando tem, oferece, ainda que não peçam. Você não presta, você é um topeira. Esta letra está escrita pra você. Começo uma amizade entregando meu carinho. Tudo isso acaba quando acabo descobrindo a verdadeira cor do seu sorriso. Riso falso, amarelo, cor de mijo. 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Tudo isso acaba quando acabo descobrindo a verdadeira cor do seu sorriso. Riso falso, amarelo, cor de mijo.

Il Globo, grande voz do noso mundo. E agora é o momento da actualidade musical que nos chega da man de Baiuca e Carlos Ares. Noitada.

A cuadrilla Sebastián Antunes y Sara Vidal a soar no programa das grandes voces. Y agora é o momento de voltarmos a terras galegas para ouvir a Espiño e o seu tema titulado Lilith.

Vai, era o tema que nos interpretaban Kalema. E agora é o momento de ouvir a nova música de Lontreira. Tanta xente na praia. Adiante con eles.

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1: Vene. Manecas Costa en Arf a soar no programa máis internacional da nosa música. E agora é o momento do Fado Crioulo, da Nancy Vieira e António Zambujo. Adiante con eles.

Antonio Zambullo e Nancy Vieira a soar no programa das grandes voces. E agora é o momento de ouvir a Colomi dende o Brasil con este tema titulado Rádio.

a Banda da Loba a soar no Grandes Voces do noso mundo. E continuamos, facémolo viaxando de novo a Portugal para ouvir a Beatriz e Bruñosa con este tema que leva por título Vem Devagar.

0: Ti que pensas? O sea, crees que o galego deixara de falarse?
1: Non de, en Galicia non se debe de deixar.
0: O sea, non... O sea, pero...
1: Claro, é o nosso idioma.